Descansar o cima, eu vou. Andrés, acredita que eu tô aqui, que ele tá fazendo a mão.

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1: 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Nunca acho que eu consegui fazer nada de fazer, vé.
0: Ela é de São Cinto, tipo a lopa.
1: Que sabe, ela se sentou, agora você vai dizer uma coisa.
2: Mas ela é de São Cinto, né?
0: Ah, boia.
1: Ah, um gajo que sabe, quase pode compreender mais de que nós. Tipo a lopa de São Cinto, brada.
0: Cozinha lá, terra, terra.
2: Ele de subir por cima, né?
0: Ah, boia.
1: Perna no ar, né?
0: Sim, bom domingo. Gruguinha na corpo.
2: Sim. Cozinha terra.
0: Sebi.
1: Sebi.
0: Sabe Sebi.
2: Docinho.